0: Voila fiché. 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
1: That's the deal.
2: Anyway, yeah.
1: Go ahead, Bikini.